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trazendo mais uma edição do nosso Zona Livre pra você a partir de agora comigo mesmo, seu amigo Alex Gouveia, nessa quarta-feira top demais. Espalha pra todo mundo que eu já tô no ar, hein? É o seu amigo Alex Gouveia trazendo Zona Livre pra você nessa super edição com o melhor do pop rock. Você gosta de pop? Gosta de rock? Então aumenta o volume e espalha pra todo mundo aí através das redes sociais que já estamos no ar, tá bom? Abrindo a nossa primeira sequência, tem essa.

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2: 9:35.
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2: 9:36.
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5: Tô de volta aqui no nosso Zona Livre.

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4: 9:56
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0: 10:12.
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2: As últimas folhas do outono já estão caindo. O inverno já bate à porta. E com ele, vem também aquele friozinho gostoso. Bom pra ficar em casa, embaixo do cobertor, assistindo Netflix, né? Ah, inverno, seu lindo! Mas essa estação não é perfeita pra todo mundo, viu? Tem gente que não tem casa, cobertor, muito menos Netflix para assistir. Muitas pessoas até morrem de frio no inverno. E como em todos os anos, a preocupação é grande, principalmente com os moradores de rua, já que o inverno sempre promete temperaturas muito baixas. Então, quando você for sair de casa, pegue um casaco ou um cobertor que você não use mais e coloque no carro. Tem sempre alguém precisando, e esse alguém pode cruzar o seu caminho. Aqueça o coração de alguém. Na verdade, isso vai aquecer o seu coração também.
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0: se liga aí que Zona Livre volta já, não sai daí.
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2: 10 horas e 29 minutos.
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0: Estamos de volta com mais Zona Livre pra você, o melhor do pop rock. Compartilha pra todo mundo.
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O Rádio Romance está de volta. Muito obrigada por ter aguardado. Já voltamos por aqui com o melhor da música romântica. E eu prometo pra você que você vai gostar demais dessa sequência que tá chegando agora. É o meu, o seu, o nosso Rádio Romance no ar.

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2: O Rádio Romance traz para você a melhor seleção de sucessos para você curtir, para recordar, para relembrar o que foi e é sucesso. Toca aqui na apresentação da sua amiga Lindy Rios. Para você que está ligado com a gente, dedico mais esse grande sucesso no nosso Rádio Romance.

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1: Esse é o programa Rádio Romance no ar, tocando aqui na melhor programação do seu rádio. Você curtindo as melhores, as clássicas, a música romântica, até as intermediárias também. E é claro que eu agradeço sempre a sua companhia e a sua audiência. Vamos curtir mais esse grande sucesso aqui no nosso Rádio Romance.

0: Rádio Romance de hoje está chegando ao final. Da minha parte, a sensação de dever cumprido. Da sua parte, aquele gostinho de quero mais. Mas olha só, a gente se encontra no próximo programa, mesmo horário, aqui no Som da Melhor Programação. E é claro, eu quero contar com a sua companhia no próximo programa, tá bom? Um grande abraço da amiga Lindy Rios e até mais.
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2: Tanto eu, você, nós tivemos o privilégio de gravar grandes canções, nós temos no nosso acervo musical muita coisa boa, de grandes compositores, de grandes cantores, de grandes artistas, né? 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
2: Toda quarta-feira a gente tem um encontro marcado aqui no Rádio Romance. E aí, como é que você tá, hein? Tá tudo bem? Tudo tranquilo? Eu sou Lindy Rios e começa agora o melhor da música romântica no seu rádio. É o programa Rádio Romance que tá só começando.

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1: Aqui na melhor do seu rádio, você está curtindo Rádio Romance. Abraçando a você que nos ouve na cidade, você que nos ouve no campo, você que nos ouve pela internet. Muitíssimo obrigado pela sua audiência. Que bom que você está pertinho da gente, aqui através da nossa programação. E é claro, eu dedico para você aqui no nosso Rádio Romance mais esse grande sucesso, tá certo?

0: Quanta música boa tocando aqui no nosso Rádio Romance. Agora eu vou fazer um pequeno intervalo, mas te garanto, é muito breve. E já já a gente volta com muito mais música romântica no seu rádio, tá certo? Tá combinado? Então não sai daí, eu volto já já, beleza?
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2: 11:28.
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2: 11:28.
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2: 11:28.
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0: O Rádio Romance está de volta. Muito obrigada por ter aguardado. Já voltamos por aqui com o melhor da música romântica. E eu prometo pra você que você vai gostar demais dessa sequência que tá chegando agora. É o meu, o seu, o nosso Rádio Romance no ar.

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2: O Rádio Romance traz para você a melhor seleção de sucessos para você curtir, para recordar, para relembrar o que foi e é sucesso. Toca aqui na apresentação da sua amiga Lindy Rios. Para você que está ligado com a gente, dedico mais esse grande sucesso no nosso Rádio Romance.

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1: Esse é o programa Rádio Romance no ar, tocando aqui na melhor programação do seu rádio. Você curtindo as melhores, as clássicas, a música romântica, até as intermediárias também. E é claro que eu agradeço sempre a sua companhia e a sua audiência. Vamos curtir mais esse grande sucesso aqui no nosso Rádio Romance.

0: O Rádio Romance de hoje está chegando ao final. Da minha parte, a sensação de dever cumprido. Da sua parte, aquele gostinho de quero mais. Mas olha só, a gente se encontra no próximo programa, mesmo horário, aqui no Som da Melhor Programação. E é claro, eu quero contar com a sua companhia no próximo programa, tá bom? Um grande abraço da amiga Lindy Rios e até mais.
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2: Tanto eu, você, nós tivemos o privilégio de gravar grandes canções, nós temos no nosso acervo musical muita coisa boa, de grandes compositores, de grandes cantores, de grandes artistas, né? E essa canção que a gente vai cantar junto agora,
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2: Toda quarta-feira a gente tem um encontro marcado aqui no Rádio Romance. E aí, como é que você tá, hein? Tá tudo bem? Tudo tranquilo? Eu sou Lindy Rivas e começa agora o melhor da música romântica no seu rádio. É o programa Rádio Romance que tá só começando.

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2: Mais uma, já vai ficar gostosinha.
1: É contigo também. 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
3: Qual que é essa, gato? 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
2: senhor.
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0: TV Goiânia, vai de lá pra cá, pra ficar bonito. 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Obrigado.
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0: Valeu, gente.
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1: 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Tá com os fãs em São Paulo.
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1: Vai, chama no meio. 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Samba, galera.

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Só um pouquinho, porque um toque de gaita do Rio Grande merece um pandeirinho bem tocado. Por isso uma cordoninha de botão quando ronca, né? No Rio Grande Velho, a gente tem que trazer um pandeirinho daqueles apaixonados, assim. Um estilo bem campeiro, chega de bole-bole, chega de mexe-mexe. Vamos voltar às raízes e trazer de volta a tradição. Num toque de pandeiro e uma gaitinha.

0: Camisa 10. Beijo, Eli.
1: Tamo junto. 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

0: Tô satisfeito, mas quero saber quem é que tá mandando aqui na festa do Pinhão. Lá no Rio Grande manda os homens.
1: E aqui também manda os homens.
0: Quem é que manda aí?
1: Aqui no Paraná manda os homens. Lá na minha casa também quem manda é o homem. Ah. E agora aqui, hoje, eu vou mostrar pra você.
0: Ah, não tava te ouvindo, fala de novo.
1: Que quem manda aqui são os homens, eu vou mostrar pra você.
0: Tá,
1: escuta aqui.
0: Deixaram a mulherada pra mim. Deus do céu.
1: Eu vou convocar todos os homens presentes nessa festa agora. Pra nós mostrarmos uma vez por todas que as mulheres são bonitas, também cantam bem, mas os homens gritam mais forte do que as mulheres. Só... Ah não, vamos ver então. Só os homens agora comigo cantando em a rua assim.
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1: Ei, galera.
0: Ei, que vocês acharam, mulherada? Olha, realmente vou vir embora pro Paraná. Aqui quem manda é a mulherada, olha só. Quero, vou te mostrar agora. Seguinte, mulheres, moças, mocitas, moçonas, mulheres, vocês sabem que vocês são as coisas mais importantes na nossa vida. Eu vou me ajoelhar aqui agora. Mas o seguinte,
1: não,
0: eu quero ver só vocês, mulheres, dando um grito de guerra, mais um grito bem forte, para nós tapar de vez a boca desses homens aí, para mostrar que as mulheres estão tomando conta do mundo. Só as mulheres gritando comigo!
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0: Eu não sei, diz que tinha homem por aí.
1: Realmente.
3: Deu problema.
0: Mas tu sabe que as mulheres não são assim tão má. As mulheres vão dar uma chance pra vocês, homens que estão fracos na barbaridade. Vocês, homens, querem gemer por baixo ou gemer por cima? Fazer o contrário, eu já caí no percurso. Quero ver as mulheres gritando e os homens gemendo que perderam. Todo mundo junto assim.
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só na base do pandeiro. Vamos cantar com o minuano. Eu vou dançar. Tá bonito. Mais uma vez.

0: outros fãs pra caralho. Não vou dar conta de terminar o DVD. Cara,
1: porra, que alegria.
0: Eu não
1: tá
0: vou
1: aqui,
0: dar conta de terminar esse DVD, como é que faz?
2: Não, mas não veio pra atrapalhar, não, mano.
1: Deus abençoe agora muito vocês, velho. Muito, muito, muito.
0: Cara, esses caras aqui são fodas na vida de Diego e Vitor Hugo. É sem palavras pra esquecer. Aí. Nós merecemos e o Berlândia também merece ter isso aqui.
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0: Obrigado, Diego. Vitor Hugo.
1: Obrigado, Bruno Marrone, por aceitar o convite e cantar essa moda linda com a gente.
2: Alô, meninos. Sucesso pra vocês.
1: Ô, moçada.
3: Obrigado a vocês, viu?
0: Muito obrigado.
3: Obrigado mesmo.
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0: Gil Gomes, MC do Juan, palmas, faz barulho aí!
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0: Alguém apaixonado aqui em Cuiabá hoje? Alguém sofrendo de amor? Você que veio pra cá tentando esquecer aquela pessoa e ainda não conseguiu, vou dar um conselho de amigo. Se fosse eu ligava pra essa pessoa agora, essa hora. Ligava, deixa de orgulho besta. Ligava e falava assim:

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0: 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Obrigado, meu Deus. Obrigado, Pai. Te amo.
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vou fazer. Galera, é isso aí. Olha só, deixa eu ver. DVD do Tiba Variedade. Outro momento melhor não poderia ser. Eu quero deixar registrado aqui. Meninas, prestem muito bem atenção no que eu vou dizer agora. Eu fiz uma grande descoberta. É verdade. E os homens vão concordar. Toda mulher aqui nessa noite de hoje, a partir de agora, se considere absolutamente e totalmente gostosa! E agora, a gente vai deixar registrado de vez esse hino de nós mulheres. Chegou a vez de nós darmos o nosso troco. E toda mulher que se disser gostosa nesse momento,

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1: Essa aqui é um ditado que diz: se você não cuida, ó, cuidado, viu?

0: não cuida, ó, cuidado, viu?
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3: Quem tá feliz aqui na Argentina, levanta a mão!

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atenção todos os canalhas nesse momento. Vamos cantar bem alto. Somente aqueles homens bons de cama, aqueles que se intitulam canalha de verdade. Venham comigo. Caralho!

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2: Seja bem-vindo ao Rádio Rural, Dicas e Notícias da Terra. Hoje, vamos compartilhar uma dica de manejo de gado que pode ajudar a garantir a saúde e o bem-estar dos seus animais durante o período de gestação. Você sabia que oferecer uma dieta balanceada e adequada às necessidades nutricionais das vacas gestantes é fundamental para o desenvolvimento saudável dos fetos e o sucesso da reprodução? Além de garantir o suprimento de nutrientes essenciais, é importante monitorar o peso e a condição corporal das vacas para ajustar a alimentação conforme necessário ao longo da gestação. Invista na nutrição adequada das suas vacas gestantes e garanta uma criação saudável e produtiva. Até o próximo Rádio Rural. Dicas e notícias da terra.
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5: Cuidar de si mesmo. Como é que você vê o mundo ao seu redor? Se de vez em quando o mundo lhe parecer um tanto escuro, preste muita atenção, pois pode não ser bem assim. E para que você perceba que tudo depende do jeito que a gente vê, vamos contar uma pequena história. Um jovem casal mudou-se para um bairro muito tranquilo. Na primeira manhã que passavam em sua nova casa, enquanto tomavam café, a mulher reparou no varal que a vizinha pendurava os lençóis lavados e comentou com o marido: "Que lençóis sujos ela está pendurando no varal? Está precisando de um sabão novo. Se eu tivesse intimidade, perguntaria se ela quer que eu a ensine a lavar roupas." O marido observou calado. Três dias depois, também durante o café da manhã, a vizinha pendurava seus lençóis e novamente a mulher comentou com o esposo: "Nossa vizinha continua pendurando os lençóis sujos. Se eu tivesse intimidade, perguntaria se ela quer que eu a ensine a lavar roupas." E assim, a cada três dias, a mulher repetia seu discurso, enquanto a vizinha pendurava suas roupas no varal. Passado um mês, a jovem esposa se surpreendeu ao ver os lençóis muito brancos sendo estendidos no varal. E empolgada, foi contar ao marido: "Veja, ela aprendeu a lavar roupas. Ou será que a outra vizinha lhe deu um sabão novo?" "Por que você não fez nada, não é mesmo?" perguntou o marido. E respondeu ainda calmamente: "Não, ninguém lhe deu sabão. E nem foi ensiná-la a lavar roupas, meu bem. Acontece que hoje eu levantei mais cedo e lavei a vidraça da nossa janela. Creio que era a sujeira que impedia você de ver a brancura dos lençóis da nossa vizinha. Pois bem, se você estiver vendo apenas coisas negativas nas pessoas ao seu redor, talvez fosse interessante dar uma olhada na sua vidraça. Tantas vezes o que pensamos ser uma mancha escura no vizinho não passa de um ponto de vista equivocado ou de uma visão distorcida. A nossa visão de mundo, portanto, depende da janela através da qual nós observamos os fatos. Ela pode estar manchada pelo lodo da inveja, pela poeira da incompreensão, pelos respingos do orgulho ou algumas nódoas de mágoa. Seria interessante que, antes de criticar, olhássemos primeiro a nossa situação. Se estamos fazendo alguma coisa para contribuir ou se apenas nos limitamos a falar mal de coisas e pessoas. E podemos começar olhando para os nossos próprios defeitos, as nossas próprias limitações e entender, compreender as deficiências do semelhante. Jesus chamou-nos a atenção dizendo que enxergamos facilmente o cisco no olho do próximo, mas não vemos a trave que tem no nosso. Por essa razão, é importante que, antes de lançar qualquer comentário infeliz sobre os outros, olhemos primeiro se a nossa janela está bem limpa e transparente. Pense nisso. Todas as criaturas, sem exceção, estão mergulhadas nas leis divinas. Por isso, não devemos nos preocupar com as questões que não nos dizem respeito. Deus, que é a inteligência suprema do universo, tudo vê e a tudo provê. Assim, se cuidarmos bem das nossas obras, da nossa semeadura, estaremos garantindo para nós mesmos um amanhã muito mais feliz. Pense nisso.
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8: Oi, gente, estamos chegando com o Baú Sertanejo nessa quinta. Como é que tá aí, meu Brasil? Tudo bom? A partir de agora tem Baú Sertanejo, comunicação e atividade, Diego Ferrari. A partir de agora tem Baú Sertanejo no teu rádio, levando alegria, alegria, onde você estiver. Onde você estiver, sinta-se sempre à vontade para estar junto com a gente aqui durante duas horas. E vamos lá, então, começando o Baú Sertanejo, a partir de agora.
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0: Boa noite, gente.
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0: O sertanejo sempre com as melhores pra você aí de todos os tempos. Não sai daí não, depois do intervalo a gente volta.
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4: Mais uma super sequência de volta aqui, ó, pra você ouvir curtir no Baú Sertanejo.

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0: Isso é Baú Sertanejo, trazendo pra você os melhores do sertanejo de todos os tempos. Os modões passam por aqui. A gente volta daqui a pouquinho. Não sai daí, não.
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2: 5:44.
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0: Eita, moda boa é essa aí que tá chegando aqui no nosso Baú Sertanejo.

0: sempre com as melhores pra você, onde você estiver. A gente volta daqui a pouquinho, é só tempo de tomar uma água e a gente volta.
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2: 6:01.
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0: Isso é Baú Sertanejo, trazendo para você as grandes emoções. Aumenta o som aí. Baú Sertanejo está de volta.

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0: O sertanejo, depois do intervalo, a gente volta com mais sucesso pra você. Não sai daí, não.
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2: 6:20.
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0: Valeu, gente! Depois do intervalo a gente tá aqui de volta com o Baú Sertanejo. Aumenta aí o som pra você conferir.

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1: Meus amigos, se nesse momento algum de vocês me perguntasse onde estão os meus passos, eu não saberia dizer. Mas em nome de Deus, eu agradeço e peço que cada fã, cada amigo, cada irmão que dê um passo por mim, porque eu não sei onde estão os meus passos.

0: O sertanejo, depois do intervalo, a gente volta com mais sucesso pra você, não sai daí não.
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2: 6:40.
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1: Bem-vindos ao Rádio Rural, dicas e notícias da terra. Hoje, vamos explorar uma curiosidade agrícola que nos mostra como a agroecologia pode oferecer soluções inovadoras para os desafios da agricultura moderna. Você sabia que a agroecologia busca promover sistemas agrícolas que sejam socialmente justos, ecologicamente equilibrados e economicamente viáveis? Ao integrar práticas tradicionais com tecnologias sustentáveis, a agroecologia oferece uma abordagem holística para a produção de alimentos, garantindo a segurança alimentar, a conservação dos recursos naturais e o bem-estar das comunidades rurais. Vamos valorizar e apoiar práticas agrícolas que promovam a agroecologia. Até o próximo Rádio Rural, dicas e notícias da terra.
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1: E Gabriel! Segura, trio Palavra Dura!
2: Oi, gente.

segura ali, parada, duro. Sai com nós. Quebra tudo.

0: Obrigado, preparada dura, pelo convite. Pra gente é uma honra, um prazer muito grande estar aqui com vocês, viu? Fazer parte desse sonho aqui. Dessa, tenho certeza que vai ficar marcado pra nossa história aí, pra nossa carreira, com toda certeza.
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0: Valeu! Pra encerrar com chave de ouro, mais uma quinta. A gente encerra a edição dessa quinta-feira agradecendo ao nosso Deus pela oportunidade e voltaremos amanhã na sexta-feira com mais alegria pra você.
1: 6:59.
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1: Bom dia, tá no ar o seu café com notícias. Já tomou o teu café? Eu tô com o meu aqui quentíssimo tomando, porque hoje tu vai começar o teu dia muito bem informado sobre política, assuntos da cidade, bastidores e o que realmente importa para começar o dia com o pé direito e bem informado. Então pega o teu café e vem com a gente! Para participar é molezinha, 47992-67938. E hoje eu vou começar o programa falando uma frase. Quem pegar, pegou. Não falta dinheiro, sobra ladrão. Vamos começar o programa de hoje com essa frase. Hoje vai ter futebol, previsão do tempo, vamos ter notícias para os consumidores. Caeco, né? Porque já virou notícia, figura repetida aqui no programa, no Café com Notícia. E aí também a gente vai ter a participação do Neri nas ruas de Blumenau, falando sobre o trânsito, para você saber por onde passar nesta manhã movimentada de quinta-feira. Vamos para a previsão do tempo? Vamos começar sabendo como é que vai ser o dia de hoje? Bom, agora, neste exato momento, são 13 graus e a máxima chega a 23 hoje. Lembrando que amanhã chove. Já mudou aqui que estava ontem que ia chover muito. Hoje já não vai chover tanto assim. E sábado, que era para ter sol entre nuvens, já aparece aqui como nublado. E domingo, sol entre nuvens. Então, a máxima hoje é 23 graus. Amanhã, sexta-feira, chove. A máxima vai ser de 17. Friozão, galera! Vamos de música? Vamos ouvir agora. O que, que a gente vai... Ai, adoro essa música. Vamos ouvir uma musiquinha. Daqui a pouco a gente já volta pra dar-lhe notícia.
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1: Bora para as notícias. Uma notícia boa para os consumidores de Santa Catarina. Passaram a contar com uma nova ferramenta para pesquisar preços de produtos e serviços em tempo real. O aplicativo Menor Preço Brasil já está disponível no estado e permite consultar valores praticados em supermercados, farmácias e postos de combustíveis e outros estabelecimentos comerciais próximos da localização do usuário. A plataforma funciona a partir das informações das notas fiscais eletrônicas emitidas no varejo catarinense. Sempre que uma compra é registrada com emissão de nota fiscal, o preço do produto é atualizado automaticamente no sistema e pode ser consultado por qualquer pessoa com acesso à internet. A adesão de Santa Catarina ao sistema ocorreu por meio de integração da base de dados da Secretaria do Estado da Fazenda. A proposta é ampliar o acesso dos consumidores às informações de preços e facilitar a comparação entre estabelecimentos sem necessidade de deslocamento. Muito bom, né, gente? Enquanto eu li essa notícia aqui para vocês, eu já recebi foto de ouvinte aqui reclamando de alguma coisa do trânsito. Depois eu vou dar uma olhada e já passo para vocês o que tá acontecendo. Vamos de mais notícias. E a comissão da Câmara discute segurança nas escolas e CIs de Blumenau nesta quinta-feira. Bom, o colegiado busca ampliar ações voltadas à segurança do ambiente escolar. Vamos ver como é que isso vai decorrer no dia de hoje. Eu vou trazer mais informações sobre isso no dia de amanhã, porque acontece hoje a comissão temporária especial. Ela vai acontecer hoje às 9 horas da manhã na Câmara Municipal de Blumenau e dá continuidade aos trabalhos do colegiado, criando para discutir ações, protocolos e estratégias voltadas para a segurança do ambiente escolar. A comissão é presidida pela vereadora Cristiane Loureiro, do Podemos, e um grupo de vereadores, que é a Silmara Miguel, o Rodrigo Marquete, o Alexandre Matias e o Gilson, do União Brasil. O órgão

grupo de vereadores, que é a Silmara Miguel, o Rodrigo Marquete, o Alexandre Matias e o Gilson, do União Brasil. O órgão da Educação, Segurança e Saúde participam também da reunião. Então amanhã eu venho com mais notícias a respeito sobre isso, o que realmente vai ser decidido nessa comissão. Vamos pra música? Acabou minha trilha, já vamos pra música direto. Daqui a pouco eu volto.

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1: Voltamos e nós vamos para Parque do Garcia, exatamente, que vai receber um evento com música, lazer e serviços para a comunidade. A prefeitura nos bairros vai oferecer todos esses serviços e mais serviços de saúde gratuitos, como PROCON e trânsito e assistência social. Neste sábado, lá no Carlos Curtis Adrorzi, que é no bairro do Garcia. Vai receber mais uma edição de Vem pro Parque, que vai acontecer das 8 horas da manhã até as 20 horas. E vai ter muitas atrações culturais, apresentações musicais, atividades esportivas, opções de lazer para toda a comunidade e família, apresentação de bandas escolares, dança, capoeira, ginástica, musicalização e os grupos folclóricos e show também musical. O evento vai também ter a feira Brick, Food Trucks e feira de adoção de pets e atividades como vôlei de praia, beach tennis, xadrez, flag football. O que é flag football? Agora eu fiquei curiosa, vou pesquisar a respeito. E balonismo para contemplação. Muito bem. Entre os serviços oferecidos pela prefeitura lá no parque, são orientações sobre saúde e dengue, emissão de credenciais para idosos, PCDs e pessoas com TEA, atendimento do PROCON, cadastro único e serviços sociais, distribuição de mudas, orientações de trânsito, obras e planejamento urbano, emissão de guias e consultas fiscais, atendimento da Celesc, serviços gratuitos de beleza, exposição de viaturas dos bombeiros e ações educativas de forças de segurança. Então vai ser um sábado muito legal ali no Garcia. Espero que a comunidade do Garcia represente e esteja lá para esse sábado, um evento que a prefeitura vai fazer lá no Curtis Adrosny. Bom, meu tempo já se foi porque o assunto era comprido, mas daqui a pouco eu volto. Rapidinho.
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1: Jamiroquai foi quem cantou agora. Bom, eu vou deixar o Gaeco mais pra frente, né? Vamos falar sobre o Gaeco depois, porque é muita coisa. Mas eu vou falar que a justiça mandou soltar o MC Rian SP e o MC Pose do Rodo da cadeia com medidas cautelares. Os funkeiros foram presos como alvo da operação Narcofluxo, deflagrada há quase um mês, e tiveram habeas corpus concedido. É... E a Defesa Civil define data para autorizar a reforma da barragem de José Boatê. A barragem está com uma comporta emperrada desde as enchentes de 2023 e só é possível operá-la com a ajuda de um caminhão hidráulico. Então, a Secretaria do Estado da Defesa Civil divulgou nessa semana já a data marcada para assinar ainda... Ai, gente, olha, me surpreendo às vezes. Assinar a ordem de serviço autorizando a reforma da barragem de José Boatê, no Alto Vale do Itajaí. Essa é uma etapa burocrática que libera a empresa licitada para começar de fato as obras. Ou seja, vai demorar, né, gente? Então, estamos aí na sorte. A previsão é que a ordem de serviço seja assinada na próxima segunda-feira, dia 18, durante um evento comemorativo de 18 anos da Defesa Civil do Estado. A empresa que venceu a licitação com um preço de 9,9 milhões, inicialmente são 5,3 milhões vindos do governo federal e 4,6 milhões do governo estadual de fato. A Defesa Civil de Santa Catarina diz que só vai informar na próxima semana durante a solenidade de Florianópolis. O governo do estado também não quis informar quanto tempo a empresa vai levar para reformar a barragem de José Boatê. Óbvio que vai ser muito tempo e a gente não tem muito tempo, porque a barragem de José Boatê é a maior contenção de enchente do Vale do Itajaí. E com o excesso de chuva provocado pelo possível El Niño, gente... A gente precisa que a barragem esteja funcionando. Desde 2023 não deu tempo ainda. Nossa, é assim, surpreendente as notícias que eu dou pra vocês aqui de manhã. Eu me surpreendo cada vez mais. Eu vou pausar até a trilha e vou continuar falando aqui. Vamos falar mais. Bom, e a Câmara de Blumenau aprovou a criação da comissão especial para discutir o atendimento de doenças raras. Aprovou na segunda-feira, na sessão ordinária, a proposta que tem origem do requerimento 543.226 de autoria do Flávio Linhares, do PL, e tem como objetivo aprofundar o debate sobre as doenças raras e discutir a possibilidade de melhoria no atendimento oferecido às pessoas com essas condições. Conforme o texto aprovado da comissão, será formada por 5 vereadores, sendo um deles o vereador Flávio Linhares, autor do requerimento. Após a instalação da comissão, os membros deverão eleger entre si o presidente e o relator. O prazo para conclusão dos trabalhos será de 90 dias. Comenda reconhece a atuação ambiental da Unimed e os vereadores também aprovaram essa discussão única, o projeto do decreto legislativo, de autoria da mesa diretora. A Câmara também aprovou as alterações do Código de Zoneamento e as regras de condomínio de lotes. Vamos aguardar aí as próximas notícias da Câmara dos Vereadores e ver o que vai acontecer. Ah, vamos falar sobre o seu Gilmar também, que era o presidente da Uniblan, foi até lá na Câmara dos Vereadores e falou sobre o que cerca a Uniblan, o presidente da associação, o seu Gilmar, Ele utilizou a tribuna na Câmara para repudiar o uso do nome da entidade em uma publicação nas redes sociais que provoca para uma manifestação em frente à Prefeitura de Blumenau. Durante a fala, ele afirmou que a Uniblan não possui posicionamento partidário e que o papel da entidade é representar os interesses da sociedade e não encaminhar demandas ao legislativo. Gente, só para vocês entenderem o que é essa treta da Uniblan e do seu Gilmar, há uma imagem rodando as redes sociais, eu também recebi no grupo Voz e Ação, que é chamando a comunidade para ir manifestar na frente da prefeitura referente a essas operações do GAECO que aconteceram na antiga gestão do Mário Hildebrand. E a pessoa que está divulgando essa imagem, digamos assim, é um deputado estadual que também é do PL e que também é amigo da antiga gestão Mário Hildebrand. Por isso essa confusão toda aí na Câmara ontem com o presidente da Uniblan, o seu Gilmar, porque foi utilizado o nome da Uniblan nesta imagem, o que não pode, né, gente? Bom, vamos de música. Vamos de música para dar uma apaziguada, né? Eu tenho pedidos hoje. A Márcia da Fortaleza pediu Legião Urbana. E eu prontamente fui buscar as duas músicas que eu acho que o Legião tem mais impactantes assim para sua história. Vamos ouvir.
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1: Voltamos e agora nós vamos diretamente para aquela operação GAECO. A investigação aponta que as empresas alinhadas ao grupo tinham prioridade em pagamentos, aditivos e mediações em obras de Blumenau. E os pagamentos de empresas não amigas demoravam até 3 vezes mais. A investigação do GAECO sobre o suposto esquema de corrupção em obras públicas de Blumenau detalha que o sistema de favorecimento das consideradas empresas amigas do cartel formado por servidores públicos, empresas e empresários. Segundo depoimentos reunidos no processo que tramita na vara estadual

0: de organizações criminosas, empresas alinhadas ao grupo investigado teriam acesso facilitado a pagamentos, mediações e liberações e aprovações de aditivos contratuais, enquanto companhias se recusavam ao suposto pedido de propina, enfrentariam atrasos, burocracias, dificuldades. Bom, a gente já viu aí, né? Como era esse esquema com as empresas amigas. E um dos depoimentos que a gente teve aqui, contato de uma engenharia, a ex-funcionária de uma empresa de Florianópolis, responsável pela supervisão das obras públicas ligadas aos terminais norte e oeste de Blumenau, conforme o documento, a engenharia relatou ter percebido por diversas vezes a intenção da administração em prejudicar uma das empresas. Segundo ela, os secretários responsáveis pelos órgãos públicos davam a entender que ajudariam a solucionar os problemas, mas na verdade nada faziam para solucionar as leucemas criadas pela própria administração. O depoimento ainda que a empresa passou a sofrer dificuldades após se recusar a participar e colaborar financeiramente. Tenso, né, gente? Tenso. Eu vou até dar pausa na minha trilha aqui porque o assunto é grande. Já as empresas amigas tinham prioridade em pagamentos, aditivos e procedimentos administrativos. Diversas vezes no processo citada, o segundo depoimento traria um tratamento diferenciado perante a administração municipal. O documento afirma que a empresa não enfrentava qualquer problema ou atraso em suas demandas e mediações de pagamentos. Já outra empresa, considerada não amiga, segundo a investigação, teria enfrentado entraves constantes. E a liberação de mediações ligadas às obras executadas com recursos do BID. O processo aponta ainda os pagamentos dessa empresa eram constantemente preferidos em relação às empresas amigas da administração. Bom, vem mais coisa por aí, né? O GAECO começou a abrir essa caixa de Pandora agora. Então, a gente vai ter muito mais notícias referentes a isso. E aí, o outro ponto da investigação, que é a Operação Ponto Final, a CIB divulgou uma nota contra o suposto esquema de corrupção e pede mais transparência em licitações em Blumenau. A entidade afirmou receber com tristeza e indignação as informações divulgadas pela investigação. Vamos de música, gente? É isso aí. Daqui a pouco a gente volta com mais notícias. Ah, vamos ouvir uma música boa agora? Vamos. Vamos ouvir um Das Aranha com Dia Lindo, porque hoje o dia tá lindo.
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0: Para quem ama das aranhas como eu, dia lindo! Vamos lá, Neri já tá nas ruas, vai falar com a gente agora sobre o trânsito. Neri, como é que tá aí?
1: Muito bom dia, Joyce, mais Blumenau, chegando a hora do trânsito para você aqui no Café com Notícias. Agora, Neri Antunes chegando com você, hoje, quinta-feira, dia 14 de maio de 2026, aonde você estiver curtindo aí o Café com Notícia, agora preste atenção sobre o trânsito, gente. Na Vila Itopava, Serra da Vila Itopava, nesse momento, trânsito com um pouco de congestionamento, a gente vai averiguar se houve algum acidente por lá, mas, segundo relatos aqui, está com pontos de congestionamento. Dr. Pedro Zimmermann, também, né, todo dia fica com essa parada ali também, nesse horário de pico, né, muita atenção para você que anda ali, tanto na Pedro Zimmermann, quanto também na Gustavo Zimmermann. Chegando à região da 2 de setembro também tem trânsito, a Rua da Coca-Cola também com trânsito nesse momento, Rua Itajaí, República Argentina ali, o trânsito considerável no acesso à Ponte dos Arcos, Rua Amazonas, sentido Garcia, centro, Rua Amazonas aí com bastante trânsito nesse momento também, e você que está no bairro da Velha, tem aí bastante trânsito na região da Caçadores, Jorge Lacerda e José Reuter. Trânsito pesado também. Lembrando que na José Reuter existe ali um teste que está sendo realizado ali na rotatória até sexta-feira. E esta rotatória ela pode ser depois, se aprovada, ela pode ficar em definitivo, Joyce. É isso hoje no trânsito. A qualquer momento voltamos com mais informações para você. Um abraço.
0: Valeu, Neri! Obrigada! Neri tá aí nas ruas de Blumenau para falar sobre o trânsito e, novamente, adivinha qual é o assunto? Recebi novamente áudio da mesma ouvinte que passa todos os dias na Rua São Paulo e a Guarda Municipal de Trânsito não consegue virar uma placa para que os motoristas passem a usar a faixa de ônibus. Então fica aqui o nosso pedido pela milésima vez para darem uma atenção a isso. A cidade, durante as 6h30 da manhã até as 7h30, 8 horas, tem muito trânsito e a gente precisa, para haver uma melhor circulação, que essas placas sejam viradas para que as pessoas possam utilizar o corredor de ônibus também para evitar essas filas muito grandes. Eu ia falar de futebol agora, mas eu vou deixar pro último bloco quando eu for me despedir. Não, eu vou falar agora, Vamos pros jogos da rodada. Ontem a gente teve Copa do Brasil e na Copa do Brasil a gente teve Coritiba e Santos. O Santos fez 2 gols. São Paulo e Juventude, o Juventude ganhou do São Paulo de 3-1. O Remo e o Bahia, o Remo levou a melhor, 2-1. Ceará e Atlético Minas Gerais tem 2 resultados aqui para mim. Deixa eu ver o que acontece aqui nesse resultado. Vamos ver. Entendi, foi pros pênaltis. E ficou Ceará 2, Atlético Minas Gerais 4. Por isso, gente, eu sou meia leiga no negócio. Mas hoje a gente também tem futebol na Copa do Brasil a partir das 18 horas. Chapecoense e Botafogo. Tem Grêmio, Confiança, Corinthians e Barra. E tem Vitória e Flamengo hoje à noite a partir das 18 horas. Vamos acompanhar aí os jogos. Vamos ver o que vai acontecer. Bom, vamos para o próximo bloco. Eu já venho para me despedir. E agora a gente vai tocar uma duplinha, música de 2, do Man at Work.
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1: Voltamos, nosso último bloco, e a gente vai pro giro de notícias. O restaurante Indaiá de Itapema vai fechar as portas. O dinheiro da propina do cartel de Blumenau foi deixado na gaveta do secretário, revelou um áudio. E o Instagram vai mudar, porque agora vai ter um recurso ver stories em segredo e também pagar para ver o stories. A Anvisa retira a tarja preta e libera a exportação de cannabis medicinal. Contrato emergencial e nova licitação serão anunciadas nos próximos dias para manutenção urbana em Blumenau. E Blumenau terá uma nova marca. Brasileiros poderão sacar o FGTS para comprar armas após a nova proposta de lei, que vai tramitar na Câmara dos Deputados. Logo eu venho com essa novidade completa aqui para vocês. Esse foi o nosso giro de notícias e eu vou ficando por aqui, já são 8 horas. Participem, mandem um WhatsApp, entrem no nosso grupo Café com Notícias lá, a gente tá sempre divulgando todas as notícias que a gente fala aqui para vocês de manhã e também notícias durante o dia que acabam ocorrendo. Eu me despeço por aqui, eu sou a Joyce, fiquem com Deus, até amanhã, sexta-feira, programa especial, vou trazer umas coisas bem diferentes, tô com vários pedidos de música aqui, mas a gente vai ter muita notícia fresquinha pra vocês de manhã cedinho. Obrigado, galera, valeu, beijo no coração!
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1: E vamos encerrar em grande estilo. Isso é o que dá a gente tomar uma xícara de café e falar. Queen!

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2: Olá pessoal, muito bom dia, sejam todos muito bem-vindos ao programa Adrenalina de hoje, com o Jonatas Gonçalves, tá começando, bom dia!

0: você que não tem tempo pra pensar, porque pensar exige tempo e você já tem que enfrentar o dia.
1: Bom dia pra você, tô chegando! Bom dia a todos!
2: Bom dia!
1: Jonatas Gonçalves está chegando no Adrenalina na sua manhã. Onde quer que você esteja na audiência, em casa, no carro, no trabalho, no celular, na internet, nos sítios, nas chácaras, nas fazendas, nos ranchos, nos condomínios, nas cidades adjacentes e sim com vizinhanças a nossa. Excelente manhã, muito bom dia pra você.
2: Bom dia!
1: É o nosso programa que tá começando.
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1: é o Adrenalina chegando.

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0: tudo que você gosta numa só sintonia, no seu dia a dia, para ficar ligado na rádio o dia inteiro. Investe em mim, do Jonas Esticado. Ô bebê, investe em mim. A gente vai pro intervalo, daqui a pouco tem muito mais músicas. Tá gostoso, né? Eu sei, tá maravilhoso. Tá muito gostoso ter você aqui com a gente na programação, tá? Depois do intervalo tem muito mais músicas. Eu, se fosse você, não saía da sintonia.
1: 8 horas e 22 minutos.
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0: Felipe Araújo, espaçosa demais. Felipe Araújo, o irmão do saudoso Cristiano Araújo na programação. Gostou? Daqui a pouco tem mais, tá?
1: Rádio Mais Blumenau informa. Hora certa.

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5: É o programa Adrenalina com Jonatas Gonçalves. Bom dia! Muito bom dia pra você. Tamo muito junto!

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1: Agora tem uma das introduções mais gostosas do sertanejo. Victor e Léo, Senhoritas.

0: com o melhor do sertanejo universitário. Senhorita, Victor e Léo, Senhorita. Uma dupla linda e uma música inesquecível. E aí, tá gostando da programação? Compartilha pros seus amigos que a gente tá aqui todos os dias. Daqui a pouco tem mais.
1: 9:01.
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1: Pega essa moda aí.

0: meus queridos Jorge e Matheus.
1: Meus queridos Guilherme e Santiago.
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0: Tô ligada.
1: 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O pagodinho das antigas. Isso daqui é pros nossos melhores amigos, né? Turma do Pagode. Amigos.

0: Turma do Pagode, amigos! Ah, tem uma letra tão bonita, né? Depois do intervalo a gente curte muito mais músicas do seu artista predileto. Se o seu cantor não tocou, pode tocar ainda hoje, hein?
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0: Depois do intervalo tem mais.
2: 9 horas e 22 minutos.

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0: especial. Tinha que ser comigo, né?
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0: Prazer em fazer parte da sua manhã.
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0: Boa noite, Uberlândia! Faz barulho aí, Uberlândia, que eu quero ouvir!
1: Que coisa linda, galera!
0: Obrigado!
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3: Agora! Tá começando, hein? Hoje o negócio vai pegar fogo aqui na rádio.
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3: Participe. Já aumenta o volume, bebê! São três músicas
4: escolhidas pelo ouvinte. Sequência
3: especial do ouvinte. Tá no ar a edição do Sequência Especial do Ouvinte e a gente gosta de colocar fogo no parquinho, hein? Hoje a gente selecionou três músicas cabeceiras, bem top, bem legal pra gente curtir a beça na programação do Seleção Musical do Ouvinte de hoje. Comigo, Jonatas Gonçalves. Muito prazer em fazer parte do seu dia a dia. Eu vou colocar fogo no parquinho porque eu separei pra hoje três músicas muito maneira. Sabe aquela música que, se desse, você gostaria que tocasse as três? Pois é, vai cair do cavalo, é só uma que toca. Então, tá preparado? Já tá com o WhatsApp da rádio aberto aí. Eu vou tocar um pedacinho das três. Aquela que você mais gostar, você já vota aqui no WhatsApp. Se ela for tocar inteira, com certeza sua música foi aquela que você mais votou também,
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3: tá bom?
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3: E a primeira música vai abrindo com Madonna, Get Up. Esta é a primeira Seleção Musical do Ouvinte de hoje. Aumente o volume e vamos embalar lá no início dos anos 2000 na voz da diva do pop, Madonna, Get Up.

0: das antigas. Nativo do pop americana. Presente até hoje, Madonna. Próxima, Next Station.
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0: Ah, essa daqui, talvez você não lembre da música. Mas tem uma letra. Música utilizada em vídeos de fotos de pessoas marcantes, né? E a trilha sonora, Kenny com Sundar Only With Now. Kenny, esta é a segunda. E aí, você gosta dessa? Uma das vozes marcantes. Sucesso das antigas.

0: música da seleção musical do 20 Kini com Sunday All in We Now. E aí, você curtiu, gostou? Essa música aqui é bem antiga, mas tem uma letra tão bonita. Espero que você esteja gostando. Próxima, terceira e última.
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0: É, você lembra de Lexter? Pois é, o que a gente vai curtir agora na terceira música. Freedom to Love. Balada. Final dos anos 2000. Lexter. Aumente o volume porque o negócio vai subir, hein?

0: aí, ó, Lexter. Freedom to Love. Recapitulando.
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0: Três grandes sucessos pop internacionais das antigas que tocou há muitos anos atrás. Tá gostoso, né? Madonna com Get Up, Kini com Sunday All In Me Now e Lexter, Freedom to Love. Uma das três vai tocar inteira. Capricha no voto que eu já vou te atender no próximo bloco, viu?
2: 9:43.
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1: Sucesso de balada. Final dos anos 2000. Lexter. Freedom to Love é a vencedora.

0: Banda 1120.
1: Você nem quis ouvir.
0: Pra você, gostou? Depois do intervalo tem mais músicas pra você curtir aqui juntinho comigo.
2: 10 horas e 3 minutos.
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muito mais músicas no Adrenalina pra você. 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
1: O melhor do rock nacional, Charlie Brown Jr. Então vamos viver. Um dia a gente se encontra.

0: Charlie Brown Jr., o melhor do rock nacional dos anos 2000, na voz saudosa de Charlie Brown Jr. Vamos viver, um dia a gente se encontra. Rock Nacional na sua rádio, já já tem muito mais.
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2: 10:23.
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0: programação mais gostosa de ouvir. Que vontade dá!
1: Pra ser seu amorzinho, ganha milhões de beijinhos.
0: Mas que dá vontade dá! Dá muito mais vontade de ficar ligado aqui na programação pra curtir muito mais músicas depois do intervalo. Continua!
2: 10 horas e 40 minutos.

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0: O seu pedido musical pedindo aqui na rádio, você vai ouvir agora. Bem-vindos, bom dia!
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2: Hoje nós vamos falar sobre a história da dupla Gian e Giovanni. A dupla Gian e Giovanni é um dos nomes importantes da música sertaneja, especialmente nos anos de 1980 e 1990. Formada por Gian, nome verdadeiro de Antônio de Paula Santana, e Giovanni, nome verdadeiro Giovanni Alves Pereira, ambos naturais do interior de São Paulo, a carreira da dupla começou no final dos anos de 1980, quando se conheceram e decidiram formar a parceria musical. Os dois eram músicos com influência da música sertaneja tradicional, mas foi no início dos anos de 1990 que a dupla ganhou notoriedade, especialmente com a combinação de músicas românticas e dançantes, marcando um estilo único. O maior sucesso da carreira de Gian e Giovanni veio com o lançamento do álbum Gian e Giovanni ao Vivo em 1991, que trouxe a canção Aquele 1% e se tornou um grande sucesso no Brasil. A música se destacou nas paradas de sucesso e consolidou a dupla no cenário da música sertaneja. Ao longo da carreira, Gian e Giovanni lançaram vários álbuns e tiveram outros sucessos, como músicas Solitário, Chorando de Solidão, Eu Te Amo, Com o Tempo e por aí vai, né? A dupla foi ganhando mais fãs, sendo reconhecida por suas músicas de apelo romântico e sua interpretação genuína, que cativava os ouvintes. No entanto, a trajetória da dupla foi marcada por períodos de separações temporárias e retornos, o que é comum em muitas duplas sertanejas, mas a relação entre os dois sempre foi forte. E ambos continuaram sua carreira com diferentes projetos musicais ao longo dos anos. Gian e Giovanni são lembrados por sua contribuição para o crescimento sertanejo e, embora não tenham atingido o nível de popularidade de algumas outras duplas da época, eles têm um legado importante, especialmente para os fãs da música sertaneja clássica dos anos 90. E hoje, Gian e Giovanni têm sucessos tocados em várias rádios do Brasil. Então vamos conferir agora sucessos da dupla Gian e Giovanni.
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4: Meio-dia e 56 minutos.
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0: pessoa.
1: Encerrando mais um programa Linha do Tempo junto com você. Obrigado, viu, pela sua audiência, pela sua companhia. Espero que você esteja gostando da nossa programação. A gente volta a qualquer momento com mais um programa Linha do Tempo por aqui, pela rádio que você ouve. Um abraço para todos, fiquem com Deus e até a próxima.
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1: Eu tô ouvindo. E você? Você está comigo, com o BJ, no programa Linha do Tempo. Tem mais música pra você curtir. Vamos nessa.

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0: Eu acho que escondidinho é mais gostoso. Você é você, mas se liga aí.

0: mais uma paradinha rápida. E daqui a pouquinho tem mais emoção pra você no programa Linha do Tempo.
1: 1:52.
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1: Opa, estamos chegando com mais um programa Linha do Tempo, eu sou o BJ e é um prazer, uma alegria imensa estar com você e ter a sua audiência onde quer que você esteja. Obrigado, viu, pela sua companhia, pela sua sintonia. Vamos começar o programa de hoje? Já tá tudo pronto aí? Então vamos com as primeiras músicas no programa Linha do Tempo de hoje. Música.

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0: Você está ouvindo o som que embala as melhores tardes. Comigo, Ellen Palacios, a loira charmosa do rádio. Um beijão pra você na sintonia.
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3: 2 horas e 25 minutos.
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7: Eu acho que você tem que mandar aquela mensagem. Mas manda o que tá no seu coração.
8: Porque se fosse eu falaria mais ou menos assim.
9: Ei, boa noite. Antes de te bloquear, eu só vim te dizer que a partir de hoje pode tocar o terror, fazer o que quiser fazer. 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

Meus amores, segura esse som, a próxima vai te fazer cantar alto aí do outro lado. É só sucesso aqui no Show da Tarde. 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

0: Yanis bebe.
1: Você aí no FM, você no site, você no app, todo mundo tá conectado no Show da Tarde. Segue comigo, meus amores, que vem mais sucesso por aí.
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3: 2:47. 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

Voltei, meus amores, já tava com saudade, viu? Agora se ajeita aí porque tem mais música boa, tem mais energia e tem mais show da tarde. Com Ellen Palacios aqui na sua rádio.

0: Oi, meus amores! Quero mandar um alô cheio de carinho para quem tá ouvindo o Show da Tarde, no FM, no site e também pelo nosso app. Vocês são a alma dessa programação. Obrigada pela audiência!
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3: Mais 3 horas e 10 minutos.
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5: 3:30.
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4: 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Mas manda o que tá no seu coração.
5: Porque se fosse eu falaria mais ou menos assim.
6: Ei, boa noite. Antes de te bloquear, eu só vim te dizer que a partir de hoje pode tocar o terror, fazer o que quiser fazer. 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
4: Não, apaga.

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1: 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Um, dois ou três. A vencedora toca inteira depois do intervalo.
2: 3:55.
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Essa foi a edição de hoje. Valeu pela companhia e até a próxima!

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2: 4 horas e 20 minutos.
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0: Nossa senhora.
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4: 4 horas e 40 minutos.
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0: se eu passo.
1: Nem olha.
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1: Obrigada pela sua audiência, pelo carinho e pela companhia. Eu volto na próxima tarde com muito mais pra você.
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4: No mundo da Fórmula 1, as discussões sobre o regulamento de 2026 continuam a todo vapor. Lando Norris, piloto da McLaren, fez uma proposta ousada para uma mudança radical nas regras, mesmo após um grande ajuste já ter sido acordado para a próxima temporada. Ele expressou claramente sua opinião sobre as normas atuais, buscando um esporte mais intuitivo e focado na pilotagem pura. As alterações para 2026 já preveem um aumento de 50 kW na potência do motor de combustão interna e uma redução equivalente no sistema de recuperação de energia. A expectativa é que essas medidas eliminem a necessidade de os pilotos economizarem energia em voltas de classificação, tornando as corridas mais emocionantes. Norris, no entanto, sugere que as mudanças não vão longe o suficiente, e a discussão sobre o futuro dos motores, talvez com a volta dos V8, já aponta para 2030.
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9: Olha lá, minha querida amiga Marininha. Tá vindo aquele riquinho da sétima série vindo conversar com a gente.
10: Mantenha a postura, amiga, mantenha a postura.
11: Olha. Oi, meninas, tudo bem?
9: Olha, Silvinho, como você vai? Tudo bem.
11: Olha, mas eu queria pedir um favor para você, Dilminha.
9: Pode falar, meu querido, o que você quer?
11: Olha, eu quero pedir que você faça, a partir de hoje, todos os meus para casa, tá certo?
9: Ora, meu querido, podemos pensar. Se você me dá R$2,50 todos os dias para me comprar uma coxinha, a gente pode conversar.
11: Eu sabia que você topava tudo por dinheiro.
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1: Opa, e aí, como é que estamos? Nesse finalzinho de tarde gostoso, tá começando mais um programa que só toca o filé da nossa programação. Pra você que tá aí com o rádio ligado, só esperando pra saber se a sua música tá aqui entre as mais pedidas do dia. Eu sou o Ramos Neto, muito prazer e é uma satisfação tá aqui pra apresentar em grande estilo. De smoker, gravata, tudo do jeitinho que manda o figurino. Pra gente começar mais um fim de tarde, desfilando as campeãs, as mais pedidas do nosso dia.

0: Bem, amigos, daqui a pouquinho a gente continua com essa festa linda do rádio, tocando as mais pedidas da nossa programação no dia de hoje. Já já a gente volta com o seu fim de tarde.
1: 5:24.
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1: Chegando, meus anjinhos! Se prepara que eu tô chegando mais uma vez com mais uma história pra alegrar o seu dia. E só aqui nessa rádio que tem, hein? A Hora do Filha. Se liga nessa. Diz que uma senhora de uns 60 anos de idade, casada há 40 já, com duas filhas, se sentia muito triste em casa. O dia inteiro em casa, enquanto o marido e as duas filhas trabalhavam fora. Resolveu comprar um papagaio pra fazer companhia pra ela. Porque o cachorro fazia muita bagunça. Foi até um lugar que vendia papagaio. Comprou um papagaio e o cara falou pra ela, ó, só que esse papagaio aqui era de uma boate noturna, ele é meio bobagento, ele mexe com as pessoas, sabe como é que é? Mas a senhora conversando, ele vai se adaptar no lugar da senhora. A veinha olhou pra ele e falou, sim, meu filho, pode deixar, lá em casa é tudo de bom, é maravilhoso o lugar. A velhinha levou o papagaio pra casa e pendurou ele do lado da casa. Quando o papagaio olha ao redor e olha pra casa e fala, lugar novo, cafetina nova, dono da boate nova. A velhinha olhou pra ele e falou, calma, papagaio, não fala bobagem. Aqui é um lugar santo, a gente reza aqui. E deu risada e entrou pra dentro de casa. Naquilo, no final da tarde, chega as duas filhas do serviço. O papagaio olha pras duas e fala, ei, mulher nova, casa noturna nova, tudo novo. As filhas dela deram risada e acharam bonito. No final da noite, chega o dono da casa, que é o marido da véia, do trabalho. Entra pra dentro de casa, vê o papagaio do lado da área. O papagaio olha pra ele e fala, casa nova, mulheres nova, dona nova. Ô, Pedro, faz tempo que não se via, hein? Tá contente agora? Só pra se incomodar. Calcula só. O seu Pedro ia direto onde ele morava. Pode abandonar. E fica ligado que a Hora do Gordinho a qualquer momento tá de volta. É só pra se incomodar.
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0: 42 minutos.
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0: 5 horas e 45 minutos.
5: Bem, amigos, voltamos com o fim de tarde. Vamos seguindo, tocando só as mais pedidas do dia.

0: aqui a gente coloca um ponto final no nosso fim de tarde, né? Nesse programa que só toca o filé da nossa programação. Eu sou o Ramos Neto, muito prazer, hein? Satisfação enorme estar aqui junto com vocês e apresentar só o filé, só as mais pedidas do nosso dia. Obrigado a você que participa, você que pediu sua música, espero que tenha tocado por aqui, se não tocou.
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3: 6:21.
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2: Seis horas e 44 minutos.
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2: 7:07.
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2: 7:29.
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2: 7:51.
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2: Oito horas e 13 minutos.
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2: 8:36.
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0: encerramos mais uma edição do Bailão Show. Obrigado pela sintonia. Até a próxima.
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1: Obrigado pela companhia e até o próximo programa.
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3: 8:57.
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0: cheguei! Tá começando por aqui mais uma edição do Zona Livre. É o melhor do pop rock nessa quinta-feira. Por aqui seu amigo Alex Gouveia trazendo Zona Livre pra você. Tá na hora de curtir o melhor do pop rock aqui na sua rádio. Então aumenta o volume e compartilha nas redes sociais, porque já tô na área, hein? É, agora é tudo comigo pra trazer muita alegria no seu rádio. E a nossa primeira sequência promete, tá? Então vamos de música?
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